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2: Vinte e uma horas e 38 minutos.
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2: 21 horas e 48 minutos.

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2: Duas horas e 50 minutos.
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2: 23 horas e 1 minuto.

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0: O seu telão!
1: Jorge Matheus, pelo amor de Deus!
0: Bom demais, irmão.
1: Que lindo, é isso, lindo, hein? Lindo.
0: Coisa boa, irmão.
1: Ô, gurizada.
0: Tudo bem, Curitiba? Como é que vocês estão aí, gente?
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1: A geladeira está vazia.

0: Coisa linda.
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0: Top demais.
1: Foda, cima demais.
0: Ladies and gentlemen.
1: Valeu, velho. Obrigado pelo carinho.
2: Valeu, Kevinho. Obrigado.
1: Somos fãs desse menino. Bom
0: é
1: demais.
0: Nós, tamo junto, viu?
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1: Dependente, 166 e 168. Vamos lá? 1, 2, 1, 2, 3, 4.

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0: Obrigado, gente.
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0: Eu achei massa essa vida de vaqueiro, viu?
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0: Valeu, Guilherme. Tamo junto. Sucesso, papai.
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1: Gente, vocês perceberam que agora virou moda pegar mucilombo?

0: igualzinho no começo.
1: Se você soubesse o que aguento só.

0: Aí, ó. Porra de cinema aí, viu?
1: 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Agora eu vou puxar um aqui que eu não sei se vocês conhecem não, mas quem souber canta, ok? Vocês estão tomando uma hoje? Vocês vieram prontos mesmo ou não? Levanta o copo aí quem tá tomando uma hoje, levanta. Eu escolhi o lugar certo. Então fala assim, ó, toma um gole agora e faz assim, ó.

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0: Em nome do Pai, do Filho e do Espírito Santo. Amém. Rezemos juntos. Vinde, Espírito Santo de Deus, tocai o meu coração, ilumina a minha vida. Mostrai-me, Senhor, qual é a Tua vontade, para que eu possa caminhar no Teu amor e encontrar a verdadeira alegria que vem de Ti. Espírito Santo, fala ao meu coração, pois necessito ouvir a Tua voz. Em meio às dúvidas, mostrai-me o caminho. Em meio às dificuldades, fortalece a minha fé. E quando o medo quiser me impedir de seguir, enche-me da Tua coragem. Vinde com Teu poder e retirai de mim tudo aquilo que me afasta de Ti. Ajudai-me a entregar os meus planos, os meus sonhos, as minhas ideias e os meus desejos, colocando tudo em Tuas mãos. Ensina-me a confiar, mesmo quando eu não compreender. Ensina-me a esperar, mesmo quando a resposta parecer distante. Ensina-me a dizer sim à Tua vontade e a escolher todos os dias permanecer contigo. Espírito Santo, transforma o meu coração. Fazei de mim uma pessoa mais humilde, mais paciente, mais amorosa e mais disponível para servir. Que eu não tenha medo de te seguir. Que eu não tenha medo de abandonar aquilo que preciso deixar para trás e abraçar aquilo que tu preparastes para mim. Vinde, Espírito Santo, repousai sobre mim, iluminai meus pensamentos, fortalece minha fé e conduze meus passos. Que a minha vida seja um verdadeiro sim a Deus, que eu possa amá-lo, servi-lo e adorá-lo com todo o meu coração. Vinde, Espírito Santo, e fazei em nós a Tua morada. Amém.
1: Boa tarde, queridos ouvintes. Paz e bem a todos vocês que estão sintonizados conosco neste sábado, 29 de agosto. É uma alegria poder estar novamente na sua companhia para mais um programa Evangelizar. Hoje, começamos um pouquinho mais tarde em virtude do horário eleitoral gratuito obrigatório. Por isso, excepcionalmente, estamos no ar a partir das 12h25, seguindo com a nossa programação até às 13 horas e 55 minutos. Agradecemos a sua compreensão e principalmente a sua companhia de todos os sábados. Então, prepare o seu coração, porque teremos uma tarde de muita fé, oração, música, reflexão e evangelização. Que Deus possa estar abençoando você e sua família e todos aqueles que nos acompanham neste momento. Hoje, aqui na divisão, na apresentação do programa Evangelizar, nossa amiga Virgínia e, como sempre, na parte técnica do programa, o nosso amigo Bruno. Sejam muito bem-vindos ao nosso programa.
0: Boa tarde a todos. E você que acabou de chegar, seja muito bem-vindo ao programa Evangelizar. Que esta tarde de sábado seja um momento de paz, esperança e encontro com Deus. Onde quer que você esteja, receba o nosso abraço e a certeza de que estamos unidos pela fé. E fique conosco até às 13 horas e 55 minutos. Vamos juntos rezar, refletir e louvar o Senhor, colocando em suas mãos a nossa vida, nossas famílias e todas as nossas necessidades. E que Nossa Senhora interceda por nós e que São Pedro, nosso padroeiro, nos acompanhe e proteja. Boa tarde, Deus abençoe vocês e vamos juntos evangelizar.
1: Muitas vezes insistimos em fazer tudo do nosso jeito. Queremos controlar os caminhos, escolher os destinos e realizar os nossos planos exatamente como imaginamos. E quando algo não acontece como esperávamos, ficamos frustrados, cansados e até perdidos. Mas existe uma grande diferença entre ter sonhos e querer controlar tudo. Deus nos convida a sonhar, planejar e caminhar, mas também nos ensina a confiar. Às vezes, aquilo que pedimos não acontece porque Deus está preparando algo diferente. Não necessariamente mais fácil, mas certamente capaz de nos fazer crescer. Deixar Deus ser Deus não significa desistir dos nossos sonhos. Significa colocar os nossos sonhos nas mãos dele e dizer: Senhor, eu tenho meus planos, mas confio mais nos teus. Ele não precisa conhecer todos os caminhos do mar. Precisa apenas permitir que o vento o conduza. Assim também somos nós. Nem sempre saberemos o que acontecerá amanhã, mas podemos confiar naquele que conhece o caminho. Talvez hoje você esteja diante de uma decisão, de uma preocupação ou de um sonho que ainda não se realizou. Não tenha medo de entregar isso a Deus. Cale um pouco o barulho do seu próprio querer e escute a voz do Senhor. Quando Deus guia, até os caminhos que não entendemos pode nos levar a lugares que jamais imaginaríamos alcançar. Quando, então, siga em frente, ore, confie, faça a sua parte e entregue a Deus aquilo que você não consegue controlar. E é com esta reflexão de hoje que você possa pensar um pouco na nossa reflexão, no nosso motivacional. Iniciemos o Evangelizar de hoje com a música Barco à Vela, com Eliane Ribeiro.

0: Hoje, 29 de agosto, fazemos memória de São João Batista. Ao contrário que lembramos no dia 24 de junho, seu nascimento, hoje, 29 de agosto, fazemos memória do seu martírio. Vamos conhecer um pouco. A memória do martírio de São João Batista associa-se à solenidade da sua natividade, que se celebra em 24 de junho. João era primo de Jesus, concebido de modo tardio por Zacarias e Isabel, ambos descendentes de família sacerdotais. Seu nascimento é colocado cerca de 6 meses antes daquele de Cristo, segundo o episódio evangélico da visita de Maria a Isabel.
1: A causa principal do seu martírio foi uma mulher, Herodíades, atual esposa de Herodes Antipas, ex-esposa do seu irmão de criação. João foi preso por ter denunciado este casamento ilegal. Durante a festa de aniversário de Herodes, a filha de Herodíades, Salomé, dançou em homenagem ao rei, que era fascinado por ela. Se ela dançasse, ele lhe permitiria pedir o que quisesse, até mesmo a metade do seu reino. Depois de consultar a sua mãe, ela pediu a cabeça de João Batista. Herodes não queria aceitar, mas não pôde recusar, porque lhe havia prometido.
0: Algum tempo depois do pedido de Salomé, o carrasco trazia a cabeça do profeta entregando-a para Salomé e para sua maldosa mãe. Batista morreu como Marte, não Marte da fé, porque não lhe pediram para renegá-la, mas o Marte da verdade. Ele era um homem justo e santo. Condenado à morte por sua liberdade de expressão e fidelidade ao mandato, João foi um Marte que sempre deixou espaço na sua vida, cada vez mais, para dar lugar ao Messias.
1: Por outro lado, a data da sua morte, ocorrida entre os anos 31 e 32, remonta à dedicação de uma pequena basílica no século V, no lugar do seu sepulcro, em Sebastes da Samaria. De fato, parece que naquele dia tenha sido encontrada a sua cabeça, que o Papa Inocêncio II transladou para Roma, na igreja de São Silvestre, em Capite.
0: A celebração do martírio de São João Batista tem origens antigas. Seu culto já existia na França no século V e em Roma no século seguinte. Aquele que batizou Cristo também testemunhou com sua própria vida. Ajudai-nos a dar bom testemunho de Jesus nos lugares mais extremos. Tornai os seus devotos testemunhos da verdade e da caridade, até as últimas consequências. Amém. São João Batista, rogai por nós.

0: glorifica ao Senhor, e o meu espírito se alegra em Deus, meu Salvador, porque pôs os olhos na humildade da sua serva. De hoje em diante me chamarão bem-aventurada todas as gerações. O Todo-Poderoso fez em mim maravilhas. Santo é o seu nome. A sua misericórdia se estende de geração em geração sobre aqueles que o temem. Manifestou o poder do seu braço e dispersou os soberbos. Derrubou os poderosos de seus tronos e exaltou os humildes. Aos famintos encheu de bens e aos ricos despediu de mãos vazias. Acolheu Israel, seu servidor, lembrando da sua misericórdia, como tinha prometido aos nossos pais, a Abraão e a sua descendência para sempre. Glória ao Pai, ao Filho e ao Espírito Santo.
1: Como era no princípio, agora e sempre. Amém.
0: O anjo do Senhor anunciou a Maria.
1: E ela concebeu do Espírito Santo.
0: Ave Maria, cheia de graça, o Senhor é convosco. Bendita sois vós entre as mulheres. Bendito é o fruto do vosso ventre, Jesus.
1: Santa Maria, Mãe de Deus, rogai por nós, pecadores, agora e na hora de nossa morte. Amém.
0: Eis aqui a escrava do Senhor.
1: Faça-se em mim segundo a vossa palavra.
0: Ave Maria, cheia de graça, o Senhor é convosco. Bendita sois vós entre as mulheres, e bendito é o fruto do vosso ventre, Jesus.
1: Santa Maria, Mãe de Deus, rogai por nós, pecadores, agora e na hora de nossa morte. Amém.
0: E o Verbo divino se fez carne
1: e habitou entre nós.
0: Ave Maria, cheia de graça, o Senhor é convosco. Bendita sois vós entre as mulheres, e bendito é o fruto do vosso ventre, Jesus.
1: Santa Maria, Mãe de Deus, rogai por nós, pecadores, agora e na hora de nossa morte. Amém.
0: Rogai por nós, Santa Mãe de Deus,
1: para que sejamos dignos de alcançar as promessas de Cristo.
0: Oremos. Infundi, Senhor, nós vos pedimos em nossas almas a vossa graça, para que nós, que conhecemos pela anunciação do anjo a encarnação de Jesus Cristo, vosso Filho, cheguemos por sua paixão e cruz à glória da ressurreição. Pelo mesmo Jesus Cristo, Senhor nosso.
1: Amém.
0: E antes da gente nos consagrarmos à nossa mãezinha, a gente lembra hoje a aparição, a memória de Nossa Senhora da Boa Ajuda. Apareceu em Champion, New Frank, nos Estados Unidos, em 1859. Em 1859, Adele Breezy caminhava em direção ao moinho, levando um saco de grão sobre a cabeça, quando foi surpreendida com a visão de uma senhora de branco, entre duas árvores. A aparição repetiu-se no dia 9 de outubro, no domingo, enquanto ela caminhava para a missa, momento em que a Virgem Maria apresentou-se em vestes brancas cintilantes, com uma coroa de estrelas, e revelou sua identidade. Eu sou a Rainha do Céu, que roga pela conversão dos pecadores, e desejo que faças o mesmo. A Mãe de Deus confiou à jovem uma missão urgente, alertando-a sobre sua ociosidade espiritual e exortando-a a reunir as crianças para lhe ensinar o catecismo, o sinal da cruz e a aproximação aos sacramentos. Ao garantir, vai e não temas nada. Ajuda-te-ei. A Virgem nos mostra que ela nos convida ativamente a trabalhar na vinha do Senhor, instruindo as almas da verdadeira fé. Respondendo com prontidão, Adele dedicou o resto de sua vida a catequizar as crianças da região e a corrigir os pecadores. O pai de Adele, acreditando na visão, ergueu uma pequena capela de madeira no exato local do encontro. Com o tempo e o aconselhamento de um padre, Adele reuniu outras mulheres piedosas e formou um grupo de terciárias franciscanas para auxiliá-la, muitas vezes precisando pedir alimentos aos agricultores locais para sustentar os estudantes e sua pequena comunidade. A garantia de auxílio e proteção de Nossa Senhora manifestou-se durante o terrível incêndio de Pestigo, que devastou a região. Vendo o fogo se aproximar, Adele, sua comunidade e muitos moradores buscaram refúgio ao santuário e, num ato de total abandono à providência, carregaram a estátua de Maria em procissão ao redor do terreno. Milagrosamente, as chamas devoradoras destruíram toda a terra ao redor, mas pararam abruptamente na cerca do santuário, poupando a capela, as pessoas e os animais ali abrigados. Em gratidão por este magnífico resgate, instituiu-se uma procissão anual no dia 15 de agosto, festa da Assunção de Nossa Senhora. Ao longo dos anos, a simples capela de madeira deu lugar a belos edifícios de tijolos, incluindo um convento, uma escola e uma cripta de guarda que guarda inúmeras muletas, as quais testemunham as curas e graças alcançadas. O local converteu-se num imenso centro de peregrinação e a importância dessa devoção foi solenemente coroada quando o bispo de Green Bay reconheceu oficialmente a autenticidade dos eventos. Assim, as visões de Adele Breezy tornaram-se as primeiras aparições marianas formalmente aprovadas pela Igreja Católica nos Estados Unidos. Nossa Senhora da Boa Ajuda, rogai por nós. E agora chegou o momento da gente nos consagrarmos à nossa Mãezinha da Boa Ajuda.

Nossa Senhora da Boa Ajuda. Mãe querida, olhai por nós e por nossas famílias. Ajudai-nos em nossas necessidades. Fortalecei nossa fé e dai-nos esperança. Intercedei por nós junto a Jesus. Conduza-nos sempre pelo caminho do bem. Nossa Senhora da Boa Ajuda, rogai por nós. Amém. E agora vamos ouvir Faça-se com a banda Dom.

0: Voltamos com mais um bloco do nosso Evangelizar. Um alô muito especial para você, que está ligado com a gente pela Rádio Vale do Puyú FM 87,9, ou acompanhando o nosso programa pela internet, através do Radiosnet. Site ou pelo aplicativo disponível no App Store do Google Play. E você também pode participar. Mande sua mensagem, deixe aquele alô para a família e para os amigos. Faça o seu pedido de oração e peça aquele louvor que toca o seu coração.
1: E o nosso número para participação é 99664-7666. Repetindo, 99664-7666. E lembrando que logo mais teremos a proclamação do Santo Evangelho, que hoje também, como celebrando a memória do martírio de São João Batista, o Evangelho fala um pouco sobre esse momento que acontece nas Sagradas Escrituras, no livro de São Marcos, capítulo 6, versículo do 17 ao 29. Mas antes, estamos esperando a sua mensagem. Participe do nosso Evangelizar, que logo mais a gente toca o seu pedido musical, lê a sua mensagem, a sua oração. Mas antes a gente ouve a música Recorda, ou melhor, né? Recorda, quem perde a sua vida a encontrará, com a Adriana Arides. E voltamos logo mais.

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Deus ama a quem

Estamos de volta com o nosso Evangelizar. Neste bloco teremos a proclamação da palavra do Senhor. Continue participando e enquanto a gente se prepara para ouvirmos a boa nova do Senhor, vamos acalmando nossos corações, aclamando o Santo Evangelho.

0: Evangelho de Jesus Cristo segundo São Marcos.
1: Glória a vós, Senhor.
0: Naquele tempo, Herodes tinha mandado prender João e colocá-lo acorrentado na prisão. Fez isso por causa de Herodíades, mulher do seu irmão Felipe, com quem se tinha casado. João dizia a Herodes: não te é permitido ficar com a mulher do teu irmão. Por isso Herodíades o odiava e queria matá-lo, mas não podia. Com efeito, Herodes tinha medo de João, pois sabia que ele era justo e santo, e por isso o protegia. Gostava de ouvi-lo, embora ficasse embaraçado quando o escutava. Finalmente, chegou o dia oportuno. Era o aniversário de Herodes, e ele fez um grande banquete para os grandes da corte, os oficiais e os cidadãos importantes da Galileia. A filha de Herodíades entrou e dançou, agradando a Herodes e seus convidados. Então o rei disse à moça: pede-me o que quiseres e eu te darei. E lhe jurou, dizendo: eu te darei qualquer coisa que me pedires, ainda que seja a metade do meu reino. Ela saiu e perguntou à sua mãe: o que vou pedir? A mãe respondeu: a cabeça de João Batista. E voltando depressa para junto do rei, pediu: quero que me des agora, num prato, a cabeça de João Batista. O rei ficou muito triste, mas não pôde recusar. Ele tinha feito um juramento diante dos convidados. Imediatamente, o rei mandou que um soldado fosse buscar a cabeça de João. O soldado saiu, degolou na prisão. Trouxe a cabeça num prato e a deu à moça. Ela a entregou à sua mãe. Ao souberem disso, os discípulos de João foram lá, levaram o cadáver e o sepultaram. Palavra da salvação.
1: Glória a vós, Senhor.
2: Em nome do Pai, do Filho e do Espírito Santo. Amém. Quero que me deis agora, num prato, a cabeça de João Batista. Palavra da salvação. Glória a vós, Senhor. Irmãos e irmãs, hoje nós celebramos a memória do martírio de São João Batista. Por isso escutamos este evangelho. O martírio de São João Batista nos coloca diante da força da verdade que não se dobra diante das instigações do mal. João não procurou agradar nem suavizar a mensagem para manter sua própria segurança. E como ele agiu? Ele foi fiel à sua missão de preparar o caminho do Senhor, denunciando o erro, mesmo quando isso lhe custou a liberdade e, por fim, a própria vida. Sua voz, que ecoava no deserto, não se calou porque estava enraizada em Deus e não nos interesses humanos. O pedido, irmãos e irmãs, cruel, feito por meio de Herodíades, revela até onde pode chegar um coração dominado pelo orgulho e pela vingança. Herodes, embora reconhecesse a santidade de João Batista, porque percebemos isso no texto, deixa-se prender pelo respeito humano e pela pressão do ambiente. Quantas vezes também nós sabemos o que é certo, mas hesitamos em agir por medo do julgamento alheio ou para não contrariar expectativas. Às vezes nós vivemos sempre assim, né? Vivemos para não contrariar ninguém, as expectativas que outros fazem ao nosso respeito, e esquecemos de anunciar a verdade. O Evangelho nos chama a uma coragem que nasce da verdade, uma firmeza interior que não negocia valores do reino dos céus. os valores do reino dos céus são inegociáveis. Permaneça na verdade, permaneça em Deus, permaneça na virtude. Contemplar João Batista é aprender que a fidelidade a Deus vale mais do que qualquer vantagem passageira, vale muito mais. Seu sangue derramado não foi derrota, mas testemunho vivo de que a verdade permanece. Hoje, irmãos e irmãs, examinemos nossa consciência, nossa própria coerência. Somos fiéis nas pequenas decisões, somos fiéis à verdade. Que o exemplo de João nos fortaleça a viver com integridade, confiando que Deus sustenta aqueles que permanecem firmes, mesmo quando o caminho exige renúncia e coragem. Perseveremos, como João Batista perseverou. Sobre você desse permaneça a bênção do Deus Todo-Poderoso, Pai e Filho e Espírito Santo. Amém.

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0: Hoje, neste sábado 29, falaremos sobre a vocação do catequista. O que é vocação? A palavra vocação significa chamado. Na vida cristã, toda vocação começa em Deus, que chama cada pessoa para uma missão. Ser catequista não é simplesmente exercer uma função dentro da igreja. É responder a um chamado de Deus para ajudar outras pessoas a conhecer, a amar e a seguir Jesus Cristo. Como diz no Evangelho de Mateus, ide, pois, fazei discípulos entre todas as nações.
1: Quem é o catequista? O catequista é aquele que se coloca a serviço de Deus

0: e da igreja para anunciar Jesus Cristo e transmitir a fé. Sua missão vai muito além de preparar alguém para receber um sacramento. O catequista acompanha, ensina, acolhe e orienta e testemunha a fé. O catequista não anuncia a si mesmo, ele anuncia Jesus. Sua missão é ajudar cada catequizando a fazer uma experiência pessoal com Cristo e a descobrir a alegria de pertencer à igreja.
1: A vocação, toda verdadeira missão cristã nasce de um encontro com Jesus. O catequista é chamado primeiro a viver a própria fé para depois anunciá-la. Não basta conhecer conteúdos religiosos. É necessário buscar uma relação pessoal com Deus, cultivar a vida de oração e procurar viver o Evangelho. A vida do catequista também é uma forma de catequese. Seu exemplo, suas atitudes, sua maneira de acolher e seu testemunho podem ensinar tanto quanto suas palavras.
0: O catequista e a palavra de Deus. A palavra de Deus deve ocupar um lugar central na missão do catequista. A tua palavra é lâmpada para os meus pés e luz para o meu caminho. Salmos 19 e 105. O catequista precisa conhecer, estudar, meditar e colocar em prática a palavra de Deus. Não somos chamados apenas a falar sobre Jesus, mas a permitir que sua palavra transforme nossa própria vida.
1: O catequista não realiza sua missão sozinho. É o Espírito Santo quem ilumina, fortalece e conduz a sua caminhada. Por isso, o catequista precisa reconhecer suas limitações e confiar na ação de Deus. É o Espírito Santo quem dá coragem para anunciar, a sabedoria para ensinar, paciência para acompanhar e amor para servir.
0: O catequista é chamado a cultivar uma vida de fé, oração e testemunho. Precisa ter um coração acolhedor, saber escutar, respeitar o tempo de cada pessoa e tratar cada catequizando com carinho e atenção. Também precisa buscar formação constante, conhecer melhor a doutrina da igreja, estudar a Bíblia e estar disposto a aprender sempre. O catequista não é alguém que sabe tudo, é também um discípulo que continua aprendendo e crescendo na fé.
1: Ser catequista é uma grande responsabilidade, mas também uma grande graça. Deus confia ao catequista pessoas que estão iniciando ou aprofundando sua caminhada. Por meio de seu serviço, o catequista pode ajudar alguém a conhecer Jesus, aproximar-se da igreja e descobrir o amor de Deus. Por isso, a catequese não deve ser vista apenas como uma atividade ou compromisso semanal. É uma missão evangelizadora. O catequista é chamado a ser presença de Deus, instrumento de evangelização e testemunha do próprio Evangelho.
0: O compromisso do catequista. Aquele que aceita a vocação de catequista precisa assumir sua missão com responsabilidade e amor. É necessário preparar os encontros, participar da vida da comunidade, buscar formação, cultivar a espiritualidade e manter uma vida coerente com aquilo que anuncia. O catequista deve compreender que seu serviço não termina quando acaba o encontro de catequese. Seu testemunho continua em casa, na comunidade, no trabalho e na escola, em que todos os lugares onde estiver.
1: Deus continua chamando homens e mulheres para servir à igreja através da catequese. O chamado pode acontecer de diferentes maneiras: através de um convite, de uma necessidade da comunidade, de uma experiência de fé ou do desejo de ajudar outras pessoas a conhecer a Jesus. Quando alguém aceita esse chamado, não está simplesmente assumindo uma tarefa. Está colocando seus dons a serviço do reino de Deus. Ser catequista é dizer com a própria vida: Senhor, quero colocar minha vida a serviço da missão de anunciar o teu evangelho.
0: A vocação do catequista é um chamado para servir, ensinar e acompanhar e testemunhar. O verdadeiro catequista não é apenas aquele que fala sobre Deus, mas aquele que procura viver na presença de Deus. Sua missão é levar cada pessoa a conhecer Jesus Cristo, encontrar-se com Ele e crescer na fé dentro da comunidade cristã. Ser catequista é uma vocação, é um serviço, é uma missão, é uma resposta de amor ao chamado de Deus.

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0: Participe pelo nosso número 996647666. Agora em Parambu são 13 horas e 34 minutos. E chegou o momento de você participar aqui do programa, de pedir o seu louvor, de mandar os seus comunicados das suas comunidades aqui para a gente ler no programa Evangelizar. Participe com número 996647666. Faça o Evangelizar com a gente. E neste bloco teremos também informações das comunidades que estão festejando e também que estarão celebrando missas ou eventos em suas devidas localizações.
1: Festa de Nossa Senhora Aparecida, de 6 a 15 de outubro, na comunidade de Serra dos Paulos. Primeira Marcha de São Francisco 2026, dia 20 de setembro, domingo, 5 horas da manhã em ponto, em frente à Capela de São Francisco, na comunidade de Monte Sion. A inscrição é apenas R$ 40,00. Você recebe a camiseta da primeira marcha, mais a medalha de participação.
0: E também neste bloco, como de costume, informativo e participativo, a gente também tem os seus pedidos musicais. O nosso amigo Eduardo, do Umbuzeiro, ele pede Qualquer Um do Missionário Shalom e dedica para todos os ouvintes que estão na sintonia do programa Evangelizar e para nós aqui na apresentação do programa. Obrigado, Eduardo, por sua participação aqui no programa.
1: Todos são convidados a participar da 8ª noite da festa do nosso padroeiro São João Bosco. Vamos juntos viver momentos de fé, alegria e comunhão nos festejos de São João Bosco 2026. Às 19 horas, novena, homenagem jovens, celebrante Aldevanes.
0: Também quem pede louvor é a nossa amiga Eliane. Ela pede a música Eu Seguirei, do Frei Gilson, e dedica para todos nós aqui do programa Evangelizar, para sua mãe que também está ouvindo o programa, e também para toda a sua família, a sintonia da Rádio Vale do Puiú. Obrigado, Eliane, por sua participação aqui no nosso programa. Também quem festeja é a comunidade do bairro Brasília, do dia 21 ao dia 30. E também eles estão com uma rifa de 10 prêmios. No primeiro prêmio, um Pix de R$100. No segundo prêmio, uma cesta básica. No terceiro prêmio, um liquidificador. No quarto prêmio, uma sanduicheira. No quinto prêmio, outro Pix de R$100. No sexto prêmio, um ventilador de coluna. No sétimo prêmio, um air fry. No oitavo prêmio, outro Pix de R$100. No nono prêmio, um tênis de corrida. No décimo prêmio, um carneiro. E também, na cartela acontecerá um bingo. Quem comprar a cartela é um bingo rifa. Quem comprar a cartela também estará concorrendo ao bingo. Na primeira quina, um Pix de R$200. Na segunda quina, um Pix de R$100. E na cartela cheia, R$1.000 em dinheiro. O sorteio será no dia 30 de setembro, logo após a Santa Missa de encerramento. Participe dos festejos da Nossa Senhora das Dores de 2026, no bairro Brasília.
1: Festa de Nossa Senhora das Dores, de 6 a 15 de setembro, na comunidade de Oiticica. E dentro da festa será primeiro Guiados por Maria. Dia 13 do 9, às 16 horas, concentração na Capela de Santa Luzia, no bairro Beleza. Durante o percurso do bairro Beleza ao Oiticica, meditaremos o ofício de Nossa Senhora das Dores, realizando 7 paradas para momentos de oração. A caminhada será conduzida pelo Ministério Profecia. E o celebrante do dia, o Davidson Gomes, da paróquia de Nossa Senhora do Rosário, de Tauá. E às 19 horas, novena com a Eucaristia.
0: Também quem está na sintonia do programa Evangelizar é o nosso amigo Luiz Guilherme. Boa tarde, Ronaldo. Queria pedir a oração de São Francisco. Só para curtir. E só para curtir com a mãe Maria Carlos, aqui no bairro Beleza. Obrigado, Luiz Guilherme, por sua participação aqui no programa Evangelizar.

0: informamos que amanhã, né, domingo, dia do Senhor, às 7 da manhã, temos Santa Missa na Igreja Matriz de São Pedro. Às 9 da manhã, temos missa no bairro Beleza. E às 7 da noite, temos missa também, novamente, na Igreja Matriz. Lembrando que nesse domingo, como é o 5º domingo, não temos a missa rotativa das 5 da tarde nos bairros da sede. E também, amanhã, alguns catequistas da nossa paróquia estarão participando do Congresso Diocesano de Catequese, que possui o tema Catequista, Discípulo Missionário na Escola do Evangelho. Amanhã, das 7 às 3:30 da tarde, com a assessoria da irmã Priscila, no Salão São João Paulo II, em Crateús. E também haverá a instituição de 2 catequistas da nossa paróquia, Leuciana e Francinete. E ainda com pedidos musicais, a nossa amiga Maria, Maria, ouvinte fiel de todos os sábados do nosso programa, gostaria de pedir todos os louvores do programa. Ofereço para todos os catequistas da comunidade de Serra das Moças. A Maria lá da Serra da Uruburetama. Deus abençoe todos vocês. Obrigado, Maria, como sempre, todos os sábados participando do nosso programa Evangelizar. E para finalizar, rifa beneficente em prol da compra do som da Igreja de Nossa Senhora Imaculada Conceição da comunidade de Campo Grande. O primeiro prêmio, um carneiro, e no segundo prêmio, outro carneiro. Um ponto custa R$5 e 3 pontos, R$10. Procure algum animador ou animadora da comunidade de Campo Grande.
1: 10ª Festa de Nossa Senhora do Monte Serrá, de 3 a 12 de setembro de 2026, na comunidade de Riacho Santo Antônio.
0: E também a comunidade de Cocossi convida a todos para participar amanhã às 9 da manhã, às 8 da manhã, da Santa Missa com a Primeira Eucaristia, com o celebrante Padre Donizete. Participem! E agora a gente ouve os pedidos musicais do programa.

0: Festa de Santa Dulce dos Pobres, de 14 a 17 de outubro de 2026, na comunidade de Serra da Uruburetama.
1: Agenda de compromissos da semana da Paróquia de São Pedro, de 31 de agosto a 6 de setembro. Segunda, dia 31 de agosto, às 19 horas, encerramento do festejo a São João Bosco, na comunidade de Miranda. Às 19 horas, missa na comunidade de Monte Sion. 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Quinta, dia 3 de setembro, às 18 horas, adoração ao Santíssimo na Igreja Matriz de São Pedro. Às 19 horas, missa na comunidade de Tabuleiro. Às 19 horas, abertura do festejo à Nossa Senhora do Monte Serrá na comunidade de Riacho Santo Antônio. Sexta-feira, dia 4 de setembro, às 19 horas, missa votiva ao Sagrado Coração de Jesus na comunidade de Vila Nova. Sábado, dia 5 de setembro, da manhã, celebração de casamento na Igreja Matriz de São Pedro. Sábado, às 5 da tarde, missa na comunidade de Jitirana. Às 5 da tarde, missa na comunidade de Serra dos Limas. Às 19 horas, missa na comunidade de Trevo. Sábado, às 19 horas, missa na comunidade de Vila Isabel. No domingo, dia 6 de setembro, às 7 da manhã, missa na Igreja Matriz de São Pedro. 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Às 9 da manhã, missa com primeira Eucaristia na comunidade de Cocossi. Às 5 da tarde, missa no bairro Brasília. Às 7 da noite, missa na Igreja Matriz de São Pedro. E às 7 da noite, abertura do festejo à Nossa Senhora das Dores na comunidade de Oiticica. Essa foi a agenda de compromissos da semana da nossa paróquia de São Pedro, do dia 31 de agosto a 6 de setembro. E chegou o momento de dizer tchau, né? Chegou o momento da gente nos despedir aqui do nosso programa Evangelizar. Agradeço a Virgínia por hoje estar junto aqui no programa Evangelizar. O nosso amigo Bruno, de todos os sábados, está aqui sempre na nossa parte técnica do programa Evangelizar. E a você, ouvinte, por sempre estar acompanhando o programa, por sua audiência, sua companhia de todos os sábados. A gente se encontra no próximo sábado, às 12h25, logo após o horário eleitoral. Até o próximo sábado. Estivemos e sempre estaremos reunidos em nome do Pai, do Filho e do Espírito Santo. Amém.

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0: Valeu, Guilherme. Tamo junto. Sucesso, papai.
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0: Aí, ó. Porra de cinema aí, viu?
1: 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Agora eu vou puxar um aqui que eu não sei se vocês conhecem não, mas quem souber canta, ok? Vocês estão tomando uma hoje? Vocês vieram prontos mesmo ou não? Levanta o copo aí quem tá tomando uma hoje, levanta. Eu escolhi o lugar certo. Então fala assim, ó, toma um gole agora e faz assim, ó. Porque

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